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0: 9:22.
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0: consentimento.
1: Displicente.
0: Conta essa história pra nós, pai.

0: 10:04.
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0: 10:29.
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0: 11 e 3.
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Eu até tô sofrendo, mas eu tô vivendo.

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0: Vale do Henrique e Diego, vale do Denis.
1: É tudo nosso e nada dele.
2: Que delícia, cara.
3: 3:24.
4: Com vocês, Matheus do Jorge Matheus.
0: Agora vamos estrabalhar.
4: Bora.
0: Até mais.

0: Obrigado.
1: Valeu, parceiro.
0: Valeu, xará.
2: Beijo, Goiânia. Obrigado. Mais sucesso, viu?
1: Deus ilumine mais ainda o caminho de vocês.
3: Obrigado. A dona das madrugadas.

tanta gente que é melhor nem perguntar. Quem pergunta o que quer, às vezes escuta o que não quer, viu?

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1: 4 e 6.

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0: 5 e 5.
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0: 5:28.
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0: despontando a tradição.
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2: 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Quem vai tocar é um conjunto de...
1: O quê?
2: É um conjunto de cabeludo. 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

Deus abençoe a todos. 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Sempre!

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2: Horas em ponto, senhoras e senhores, 20 graus e a temperatura no Vale do Taquari. Bom dia, excelente domingo para você que desperta, para você que acorda nas ondas queridas da Rádio Encantado, ou você que tá trabalhando também, nem dormiu ainda. Bom dia, 27 de setembro de 2026, o nosso Domingão Sertanejo está no ar. Vamos juntos até as 8:30 da manhã, tocando o melhor do modão sertanejo. É modão sertanejo, tá? Não esquece, viu? Pode pedir a sua, fica à vontade. 519-9988-1543 é o WhatsApp aqui da Rádio Encantado. 519-9988-1543. Hoje, dia 27 de setembro, hoje é dia de São Cosme e Damião, dia nacional de doação de órgãos, dia mundial do turismo, dia do encanador, Dia Mundial dos Rios, Dia Nacional do Turismólogo e dos Profissionais de Turismo e Dia Nacional dos Vicentinos. São as datas comemorativas nesse 27 de setembro. 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Lá no finalzinho do programa tem um recado de matéria, hein? 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Vamos começar?
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2: Como está chovendo no vale, nada melhor que a gente começar desse jeito. Leandro e Leonardo e o Temporal de Amor. 6:01, 20 graus e a temperatura. Excelente domingo pra você. Obrigado pela audiência.

0: Carol Carreira e Pardinho, cabelo loiro, no nosso Domingão Sertanejo da Rádio Encantado, Barreirito, luz acesa e Leandro e Leonardo, o temporal de amor. 6:12, hein? 6:12, 20 graus é a temperatura no Vale do Taquari. 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Vamos lá? Tem recado de ouvinte no 519-9988-1543. Solte sua voz.
1: Bom dia, meu amigo Igor. Tudo bem? Aqui é o Edemir. Bota uma boa aí do Zezé de Camargo Luciano. E pode ser a mala amarela, meu amigo. Tô na escuta no Chima e partiu pra igreja depois, meu querido. Fica com Deus, tu e a tua família e todo mundo vocês aí.
0: Amém.
1: Tá, um abraço, meu querido.
0: Valeu, Edemir. Abraço pra ti, pra toda a tua família. Deus abençoe sempre. Olhem por nós na igreja, viu, meu querido? É, tu tá no chimarrão. Eu tô tomando meu cafezinho aqui, rapaz. É, tomando um cafezinho por enquanto, né? Pra aquecer os motores, né, Edemir? Abraço, tudo de bom. A Nadir e Leodacir Segolini ligados junto conosco desde as 4 da manhã. Maravilha ter audiência de vocês. Tudo de bom, meus queridos? Abração. Vou tocar uma das boas aí do uma moda de viola na sequência pra vocês.
2: Bom dia, Igor. Aqui é o Claudio Miro do bairro Santo Antão.
0: Fala, Claudio Miro.
2: Da Severina Augusto Preto.
0: Uhum.
2: Caindo uma chuvinha boa e calma. Eu e a minha esposa Helenice estamos escutando teu programa e tomando um chimarrão. Eu queria pedir a música do Amor de Violeiro, Eduardo Costa. Pode ser?
0: Pode.
2: Se dá pra rodar essa música aí.
0: Dá, claro.
2: Um abraço pra ti e a tua família aí.
0: Obrigado,
2: e
0: querido.
2: Um abençoado domingo pra vocês aí.
0: Abraço, Claudio Miro, pra você, pra sua família também. Alô, pessoal aí do Santo Antão. Tudo de bom, meu querido? É, chuva calma, tranquila e que permaneça assim na nossa região, né, rapaz? Eu tava até olhando algumas outras localidades do estado aí que, né, tava bem complicado, né, granizo e tudo mais, né, que Deus nos proteja também e nos livre de mais essa, né. Abraço, Claudio Miro, abração pra ti e pra família aí. Oi, poderia tocar Lady Laura, A Força do Amor? Rapaz do céu, é o Ari Slifer de Salvação Reuvado. Eu vou procurar aqui, viu, Lady Laura, vou dar uma procurada aqui no nosso sistema, se eu achar a gente analisa também, né? Eu conheço A Força do Amor, né? Mas Lady Laura, confesso que eu não conheço, não, viu? Mas pode deixar que eu vou procurar aqui, tá? Ainda o Rudimar Saldanha tá junto conosco. Bom dia, Rudimar. Abraço pra você, pessoal aí do Lajadinho. Vanderlei Fraporte do Lago Azul, na escuta. Bom domingo a todos. Valeu, Vanderlei. Abraço, obrigado pela tua audiência. Tudo de bom. Hoje, descansando, né, Vanderlei? É, hoje tá de boa, tá tranquilo, tá em casa, acredito eu, né? Ele que geralmente nos ouve no Expresso Encantado, levando a gente na carona, maravilha, até a tua audiência. A Cirlei Pires tá junto conosco, bom dia, Cirlei, abraço pra sua família. E a Cleide Tasca também tá junto conosco, mandando o seu bom dia. 519-9988-1543 é o nosso maravilhoso WhatsApp pra você participar.
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0: A mala amarela, senhoras e senhores. 6:15.

Arquitetura, alô Marlon David. Pediu essa aí, ó. Milionário José Rico, a carta. Música de 88. Essa machuca, essa é dilurida. É pra judiar logo cedo mesmo, hein? Rapaz do céu, o que é isso? Grande.

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0: Cultura no Vale, de volta ao nosso Domingão Sertanejo na Rádio Encantado. 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Vamos lá, que tem mais recado de ouvinte no 51999881543, o Antenor Luiz Dalla Libera. Pediu a Barquinha de Ouro com o trio Parada Dura, a gente roda na sequência. Abraço, Antenor. Obrigado pela tua companhia.
1: Bom dia.
0: Bom dia.
1: Aqueles caras Vianini, eu peço uma música para Mônica Malacarne Vianini, minha esposa.
0: Certo.
1: E todos os amigos e a colega Márcia de Encantado também ofereceu a música.
0: Certo.
1: E o do Rob marido dela também. Tá bom.
0: Tá.
1: Para vocês todos ali também, um abraço e ofereço a música.
2: Como? Daniel.
1: Daniel.
2: Estou apaixonado.
1: Tá bom. Tá, tchau.
0: Certo, muito bem, abraço, é a dona Mônica aí ajudando aí o seu excelentíssimo, muito bem, estou apaixonado, a gente roda daqui a pouquinho também o João Paulo e Daniel pra vocês, meus queridos, obrigado pela audiência, abraço pra esse casal maravilhoso. Quem mais tá aqui, vamos ouvir, ali.
3: Elemar Prediker, gostaria de ouvir com o trio Parada Duro, Homem de Pedra, obrigado.
0: Tá certo, um abraço, meu querido Elemar Prediger. Obrigado pela companhia de sempre. É Homem de Pedra, é isso? Muito bem, vou deixar programado pra mais à frente do programa, pra gente não tocar o trio Parada Dura junto, né? Abraço, Elemar. O Colasso de Mussum, bom dia, meu irmão. Manda a música do Rick, que nos deixou essa semana pra todos os ouvintes. É o nosso querido Colasso de Mussum. Um abraço, excelente domingo pra você. Obrigado igualmente, meu querido. Pois é, né? Precisamos, né, fazer essa homenagem aí com o nosso querido Rick, que nos deixou ainda na terça-feira, vítima aí de um trágico acidente de helicóptero na Serra de Santa Catarina. Vou escolher uma das boas do Rick Renner, uma, quem sabe, um dos seus maiores sucessos, e a gente roda daqui a pouquinho. Podia ser A Escolta de Vagalumes, hein? Música é bonita, né? Música linda. Vou tocar daqui a pouquinho. Pode ser essa, Colasso? Eu vou deixar programadinho aqui, viu? Abraço, obrigado pela audiência de sempre. O Marcial Dalazen, mandando o seu bom dia. Alô, Marcial, abraço pra ti e pra família aí. Aí, o Negar, seu Isidoro Kummer, bom dia, ótimo domingo pra você também, tudo de bom. Abraço, pessoal aí de Roca Salles. E o Beto Machado também tá sempre ligado junto conosco. É o nosso Domingão Sertanejo.
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0: Abraço pro Elvio Rodrigues de Mussum. Alô, Elvio. Abraço pra você também, tudo de bom. O neguinho do batalhão de Mussum. É, grande Elvio Rodrigues, hein? E o Colasso já deu um positivo aqui, vai ser escolta de vagalumes. Muito bem. 24 para 7, 20 graus é a temperatura. Trio Parada Dura e a Barquinha de Ouro.

Patrick e Renner, a escolta de vagalumes, Lady e Laura, força do amor e trio Parada Dura, a barquinha de ouro. 12 para 7, a temperatura tá em 20 graus nesse momento no Vale do Taquari, senhoras e senhores. Bom, falando do Rick e Renner, eu gostava muito, gosto ainda, né? Sempre vou gostar da dupla Rick e Renner. E me lembro ainda que da época dos camelôs, né? Que tinha aí no centro da cidade, minha mãe e meu pai compraram um DVD 10 anos acústico do Rick Renner e tinha mais um DVD junto, não era só esse, né? Era um DVD ao vivo que fez muito sucesso também do Rick Renner, que eu não vou me lembrar o nome agora, também dei uma pesquisada e acabei não encontrando o nome, mas foram dois DVDs que marcaram muito minha infância, que eu lembro que eu acordava no sábado pela manhã e minha mãe tava ouvindo o DVD do Rick Renner no DVD de casa e com a TV ainda de 21 polegadas com volume no máximo. Eita, nós, hein? Rick Renner vai deixar saudade com certeza e muitos fãs aí, né? Eu não sou o fã ou a pessoa que, começou a gostar do Rick Renner agora que ele faleceu. Não, sempre gostei, né? Então, a gente não entra nessa onda. Rick Renner, 10 anos, e o DVD eu achei agora. É o Rick Renner e Você. Foi um baita de um DVD maravilhoso que vai deixar muita saudade aí, nosso querido Rick, né? Que nos deixou na última semana. 11 para 7, temperatura em 20 graus. Vamos lá, tem mais recado de ouvinte. A Leone Madalena Volgói, bom dia, ótimo domingo. Abraço a todos os ouvintes. Valeu para você também, obrigado, Leone. Ainda, Marildo Tonezer. Toca a música do Lourenço Lorival para todos os ouvintes? Claro, pode deixar. Abração, tudo de bom. O Gilmar Pedersini, bom dia. Com café e fé. Valeu, Gilmar. Abraço, é isso aí, não podemos se entregar, hein? Bom dia, Igor. Feliz domingo pra todos nós. Gostaria de ouvir a música Mil Corações, oferecer pra minha esposa Rogéria. É o Valdovino. Certo, Valdovino? Abraço pra ti. Mil Corações. É boa demais essa aí do Jean Giovanni, hein? Abração e obrigado pela tua audiência e pela tua companhia. Vamos deixar programadinho aqui o Mil Corações pra gente não se perder nos pedidos musicais. Bom dia, na escuta, em Selim Progresso, toca pra nós. Abre a porta da janela ou abre a porta e a janela? Eu acho que é essa aí, né? A moreninha é a moreninha linda, se eu não me engano, né? É isso? Isso? Pode ser? Acho que é essa aí, né? Abre a porta ou a janela. Venha ver quem é que eu sou. Sou aquele desprezado que você me desprezou. É isso? Beleza. Acredito que seja essa, né? Vai pra todos os amigos e encantado, em especial pra Mônica Berté Furlaneto, que esteve de aniversário. Abraço, bom domingo a todos. E a Marinês e o Valmor de Selim Progresso. Alô, Marinês, alô, Valmor. Obrigado pela companhia de vocês. Alô, pessoal de Progresso.

Monique Tinoco, Cana Verde, Jean Giovanni, Mil Corações e Lourenço Lorival, Velha Porteira. 7 horas em ponto, a temperatura está em 20 graus. Intervalo, já voltamos.

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2: Nós estamos de volta, 7:08, 7:08, 20 graus a temperatura no vale. É o nosso Domingão Sertanejo na Rádio Encantado, senhoras e senhores, obrigado pela tua companhia. Vamos juntos? Vamos lá então, né? 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Quem é que tá aqui? Vamos ouvir.
3: Bom dia, Igor. Bom dia. Toca música com Tonico e Tinoco, Peão Gaúcho.
2: Peão Gaúcho, muito bem, abraço, é o Albino Fontana. Vou procurar aqui, ó, Peão Gaúcho. Rapaz, vou ter que catar mais, vou ter que ir ao nosso maravilhoso depósito, procurar aqui a música Peão Gaúcho, tá? Mas obrigado pela tua audiência, Albino Fontana. O Jair Bush, pessoal aí de Selim, de Campo Branco, Progresso, melhor dizendo, né, ele e a esposa Nadir, mateando e ouvindo a rádio, pediu a música Chuvas de Maio, do João Mineiro e Marciano. Pode deixar que daqui a pouquinho já pinta por aqui, hein? Abraço, Jair, alô, Nadir. Obrigado pela companhia, pessoal de Campo Branco, Progresso.
4: Bom dia, Igor.
2: Bom dia.
4: É Jorge Keller aqui de Roca Salles. Fala, um bom domingo pra ti aí.
2: Valeu.
4: Tá um bom programa.
2: Valeu.
4: Eu queria ouvir a música com o...
2: Essa aí.
4: O Tião Careiro e Pardinho. Qualquer uma delas pode ser, tá? E um abraço pra todo esse povo, hein?
2: Show de bola, abraço, obrigado pela audiência. É o nosso querido Jorge Keller, aí de Roca Salles, né? Um abração, meu querido, tudo de bom, Jorge Keller. Agora sim, né? Vamos tocar uma das boas aí. Deles são tantas, né? Que a gente chega a se perder aqui, cara. Mas vou escolher uma dedo aí, tá? Abraço, Jorge! Bom final de semana.
5: Bom dia, Igor.
2: Bom dia.
5: Direto de Novo Hamburgo para o mundo.
2: Olha aí, rapaz.
5: Através das ondas da Rádio Encantado 104.7.
2: Aí sim, hein? Fala.
5: Toca aí. Bijuteria com Bruno Marrone.
2: Rapaz.
5: Abração.
2: Você é de lurida, hein?
5: Bom domingo a todos.
2: Valeu.
5: Quero você bem. Novo Hamburgo.
2: Hoje tá em Novo Hamburgo, é grande. Sérgio Cevei, abraço, obrigado pela companhia, tudo de bom. Alô, pessoal de Novo Hamburgo. Tem um parentes aí, né? Tem a minha tia Marilde por aí, tem que visitar ela quando sobrar um tempinho, né? Nas férias eu vou dar um pulo em Novo Hamburgo também. Abraço. Mora aí na Lomba Grande aí, ô Sérgio Cevei. Abração.
6: Bom dia, Igor. Tô tomando chimarrão e te ouvindo, um abraço.
2: Grande Nelei Lanzini, pessoal da linha nova em Roca Salles. Eu tô tomando meu cafezinho ainda aqui, rapaz. Tamo ainda no cafezinho. A Ana Luísa Funsiguer, bom dia, amigo Igor. Abraço, Ana. Aí na picadinha Roca Salles na linha Brasil, abração. Bom dia, amigo da rádio, ótimo domingo pra você. Toca Cacique Pajé pra nós. Um abraço, é o Francisco e a Lúcia Vila de Carlos Barbosa. Ô, pessoal de Carlos Barbosa. Abração carinhoso pra vocês, tudo de bom. Vou tocar um Cacique Pajé. O que a gente pode tocar deles aqui? Rapaz. Pode ser viola caipira? Vou tocar viola caipira. Vou deixar programadinho aqui pra gente ouvir daqui a pouquinho. Viola caipira do nosso querido Cacique e Pajé. Já vamos deixar aqui pronto, muito bem. E a Inês Colasiel também tá mandando o seu bom dia. Alô, dona Inês. Abração, excelente domingo.
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2: Mais um pedido musical, é o João Paulo e Daniel, Estou Apaixonado. Ó, o Sérgio Sementes aqui, ó, tô aqui na casa do meu filho Guilherme, Jardim Mauá, abração, pessoal aí de Novo Hamburgo, obrigado pela audiência. Alô, Guilherme, nome do meu filho também, Sérgio, você tem um Guilherme, eu tenho o meu Guilherme também, muito bem.

0: Eita, nós, hein? Chuvas de maio com o João Mineiro e Marciano, trio Parada Dura, Homem de Pedra e Estou Apaixonado com João Paulo e Daniel. São 7:22, a temperatura permanece em 20 graus.
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1: 7:29, 20 graus a temperatura, de volta. É o nosso Domingão Sertanejo na Rádio Encantado, senhoras e senhores. Abraço pra Terezinha Zanata, o pessoal do São José Escalabrini. Alô, seu Antônio Pereira. Obrigado pela companhia de vocês, tudo de bom. Tomando aquele cafezinho agora, hein? Eita, coisa boa. Bom domingo, meus queridos. O Paulo Gritti, ótimo domingo, Paulo. Obrigado pela tua audiência. O Nelson Fachini também tá junto conosco. Abraço, Nelson, pra ti e pra família. Bom dia, Igor. Luciana Marques oferece as próximas músicas pra Tere Lisboa e a Eliane Giacomoli. Ótimo domingo a todos. Valeu, abraço, Luciana Marques. Alô, Tere Lisboa, alô, Eliane Giacomoli. Pessoal aí de Santa Terezinha, pessoal aí do Centro de Encantado e também a Eliane Giacomoli. Não me lembro agora o bairro da Eliane, né? Mas feito o registro. A nossa querida Glanir Moreto, nosso setor financeiro tá ligado por aqui. Bom dia, manda alô pra minha mãe, a Luísa, que está aqui em casa. Alô, dona Luísa! Abraço, obrigado pela audiência. Tamo aí no Lago Azul, ligados aqui na Rádio Encantado, bom demais. Vamos fazer o seguinte, nesse bloco aqui, vamos tocar só as modas de viola. Só modão bruto mesmo, pra gente curtir no nosso Domingão Sertanejo. Eu sei que vocês gostam, né?
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1: Olha só, vai ter Tião Carreiro e Pardinho, Cacique e Pajé, Mike e Lian, e Peão Carreiro e Zé Paulo e Suline e Maroeiro.

0: Chuva no Pantanal, senhoras e senhores. Agora 21 para as 8, 20 graus a temperatura. Antes o Cacique Pajé, Viola Caipira e Tião Carreira e Pardinho, Velho Peão. É o nosso Domingão Sertanejo, senhoras e senhores. Obrigadão pela tua audiência e pela tua companhia. Vamos lá, tem recado de ouvinte no nosso maravilhoso WhatsApp. Vamos ouvir juntos.
1: Bom dia, sou Igor Lopes. Eu sou Valdir Paulo Correia, delegado do bairro Campestre. Eu queria ouvir, se fosse possível, meu irmão, a música do José Rico, Coração Ferido, e oferecer a todos que estão na escuta, aos domingueiros aí que curtem esse programa, que é muito bom, cara. Eu levanto de manhã, já ligo o rádio aí para escutar Sertaneja Raiz.
0: Bom demais,
1: hein? Eu sou velhinho, né, dos anos 60, então essas aí são cordial para nós escutar. Valeu, tenha um bom dia, um abençoado domingo para você e sua família.
0: Valeu, abraço, Valdir Paulo Corrêa, de Lajeado, abraço pra ti, pra tua família, família linda, viu, meu querido? Abração pra ti, obrigado pelo carinho conosco aqui da Rádio Encantado. É, e eu digo assim, ó, música boa não tem prazo de validade. Eu acho que, se eu não me engano, Valdir, eu acabei não vendo as mensagens antigas aqui, mas eu acredito que tu acabou me pedindo essa música um dia e eu não consegui rodar, rapaz, mas eu vou rodar hoje, tá? Essa música aí do Zé Rico, que a gente até comentou, né? Do lado B das músicas, se eu não me engano, né? Se eu não me engano. Abraço, Valdir! Já tá na ponta da agulha, tá? Vou rodar daqui a pouquinho. Depois das 8, tá? Depois do nosso bloco aí de músicas de moda de viola. Abração! Tudo de bom, Valdir! Ainda, abraço! Aqui, ó, tem um recado aqui anônimo, rapaz. Tu vê só, né? Manda pra Janete Mazo, de Dr. Ricardo. Diz que é o amor da vida dela. Manda uma música romântica. Eita, nós. Alô, Janete Mazo. Recado pra ti, viu? É, a pessoa ligou aqui, não se identificou. Alô, Janete Mazo, de Dr. Ricardo. Aí tem que ter uma música romântica no programa pra você daqui a pouquinho. Manda a música pra família Agostini no Parobé, o Ademir. Alô, Ademir, abraço. Alô, pessoal do Parobé. Tudo de bom, meus queridos?
2: Ali. Bom dia, Igor. Só na audiência de Santa Cruz do Sul.
0: Para o
2: aqui
0: mundo.
2: Aqui muita chuva. Manda um alô pro pessoal do Reginato. Um abraço pra todos. Saudade da terra encantada. Em breve estarei ali com vocês.
0: Show de bola. Grande Jorge Namir de Freitas, de Santa Cruz do Sul para o mundo. Bom demais, rapaz. Abraço. Vai na Outubro, meu querido Jorge. É, vamos se encontrar no Outubro, eu acho, por aí, viu? Abração. Obrigado pela audiência. Cresça e apareça. Amarildo Jair dos Santos, mandando o seu bom dia, grande Amarildo, abraço pra ti, obrigado pela companhia. O Valdir mandou mais um áudio, vamos ouvir junto aí, ó.
1: Positivo, meu irmão, é isso aí, eu pedi ela, mas não perdemos amizade por isso.
0: Não,
1: valeu,
0: não, imagina.
1: Nós estressemos.
0: Não, não.
1: Tranquilo, tenha um bom dia pra você e sua família.
0: É. Abração, Valdir, não, pode deixar que hoje vai pintar a música aqui, viu? Vou rodar daqui a pouquinho, tá certo? 17 pras 8.
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0: Berrante da Saudade, com Pião Carreira e Zé Paulo.

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Peão Carreira e Pardinho, Três Cuiabanas, Sulino e Marueiro com o Rei da Invernada e Peão Carreira e Zé Paulo Berrante da Saudade. É o nosso bloco, sim, de moda de viola. 8 para as 8, a temperatura tá em 20 graus.

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1: 8 horas em ponto e nós estamos de volta, 20 graus a temperatura. Vamos lá, é o nosso Domingão Sertanejo, senhoras e senhores. Daqui a pouquinho tem o recado da Imater aqui na Rádio Encantado. Tem a missa dominical desde a Igreja Matriz São Pedro de Encantado a partir das 8:30. E tem Neucir Francisco Bigolin trazendo a voz da Itália. Logo após a missa, senhoras e senhores, tem o encontro com os serranos e assim segue a nossa programação musical aqui na Rádio Encantado nesse maravilhoso e incrível domingo, senhoras e senhores. Pois é, né? Hoje não tem futebol, O próximo jogo aí da dupla Grenal é só na quarta-feira, lá no dia 7 de outubro, senhoras e senhores. Inclusive, semana que vem já tem eleições, né? Pessoal aí, pense bem quem você vai votar, né? Pense bem, analise bem. Hoje com tanta tecnologia, hoje com tanta coisa, hoje é tudo público, né? Você pode pesquise bem sobre o seu candidato, sobre sua candidata e escolha muito bem. Pense nos seus filhos, nos seus netos e faça uma excelente escolha no próximo domingo, fechou? Vamos lá, abraço pra Iveli Vieira, de Doutor Ricardo, tá ligada junto conosco, eu tava com saudade dela, hein? Alô, dona Iveli, um beijo pra você, tudo de bom, obrigado pela companhia. Ela mandou assim, ó, manda um abraço pras amigas e avisa, ó, tô em casa, tô de volta, maravilha, dona Iveli, beijão pra você, obrigado pela tua audiência de sempre, tava realmente com saudades, viu? Abraço para Odete Deolinda. Bom dia, Igor. Manda música pro querido do táxi. Tá levando você na carona lá pra Mussum. Bom domingo, abençoado. Abraço. Valeu, Odete Deolinda. Alô, querido do táxi. Obrigadão pela tua audiência, meu queridão. Bom trabalho aí, boas corridas. Bom dia. Hoje vou filar almoço na casa da minha irmã Beatriz. Olha que beleza, hein? Altair Geraldi. Alô, dona Altair. Alô, Beatriz. Abraço. Já se prepara aí, viu? É, hoje... O que será que vai ter hoje lá? Será, hã? Vai ter um churrasquinho lá, será? Vai ter uma sopa, né? Vai ter um carreteiro, não sei, né? Veremos cenas dos próximos capítulos. Alô, Altair! Quando tiver lá, pelo menos manda uma foto do almoço aí, fechou? Abração!
2: Bom dia, Igor. Paulo Machado aqui do Porto 15. Se possível, toca a música do César e Paulinho, Milagre da Foto.
1: Beleza.
2: Agradeço se conseguir tocar aí. Um abraço.
1: Abraço, Paulo Machado, do Porto 15. Obrigadão pela tua audiência.
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1: Alô, Luci Fagion. Bom dia pra você. Bom domingo. Aí o Zé Rico, senhoras e senhores. E é só ele, tá? O coração ferido. Essa vai pra Lajeado. Alô, Valdir Paulo Correa. Tá aí a tua, meu queridão. 8:03. Bom dia.

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0: Ventos Uivantes com Sérgio Reis, música de 94, Rick Renner, Ela é Demais e Zé Rico, Coração Ferido. 8:13, 20 graus a temperatura. Último recado do nosso maravilhoso WhatsApp, vamos ouvir.
2: Bom dia, Igor.
0: E aí?
2: Manda uma música aí, Este Meu Corpo.
0: Esse
2: Morto meu... por Dentro, do Barerito.
0: Morto por Dentro, tá certo. Abraço, meu querido Gustavo Araújo Pedersini. Obrigadão pela tua audiência e pela tua companhia. Eu vou indo nessa, viu? Volto amanhã, se Deus quiser, a partir das 9 com o Show da Manhã. E o Domingão Sertanejo, próximo domingo, obviamente, a partir das 6 horas da manhã. Depois, sim, o recado de Mater. Logo após ali, a gente vai tocar aqui ainda o Milagre do Retrato com César e Paulinho. E se der tempo, a gente roda mais dois pedidos musicais. Vem o recado de Mater. A missa dominical desde a Igreja Matriz São Pedro de Encantado. Tem o recado do Bispo Dom Paulo de Conto e Neucir Francisco Bigolin com a voz da Itália. Fiquem com Deus que eu vou com ele. Tchau.

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2: Bom dia, ouvintes. Iniciamos agora o programa da Emater de Encantado, o Emater dá o recado, que hoje será apresentado por mim, Renata Biliardi, extensionista rural social. Como é bonito ver aquelas flores delicadas tomando conta dos campos. Quem já passou por uma área florida de camomila sabe do que eu estou falando. Pois é, a camomila é uma daquelas plantas que fazem parte da nossa memória. Quem nunca ouviu da mãe, da avó ou de alguém da família? Toma um chazinho de camomila, que ajuda a acalmar. Mas será que a camomila serve só para fazer chá? Hoje vamos conhecer um pouco mais sobre essa plantinha tão conhecida e que pode ter um espaço especial nas nossas casas. A camomila é uma planta herbácea de pequeno porte que normalmente chega a cerca de 30 a 50 centímetros de altura e é fácil de reconhecer. Ela tem aquelas pequenas flores que lembram uma margarida, pétalas brancas ao redor de um miolo amarelo. É justamente a flor que é a parte mais utilizada da planta. A camomila se propaga por semente. E aqui tem um segredinho importante na hora da semeadura. A semente da camomila precisa de luz para germinar. Por isso, ela deve ficar bem próxima da superfície do solo. Depois de semear, basta fazer uma cobertura bem leve, apenas o suficiente para manter a umidade, sem cobrir demais as sementes. E chegamos a uma das etapas mais importantes, a colheita. Na hora da colheita, também é importante observar o local onde a camomila foi cultivada. As flores destinadas ao uso medicinal, elas devem ser colhidas em áreas limpas, longe de fontes de contaminação, como estradas, com muita circulação, locais onde sejam aplicados agrotóxicos ou em áreas próximas a um esgoto ou dejetos animais. A flor, ela deve ser colhida quando estiver totalmente aberta e sempre com tempo seco, de preferência de manhã cedo, depois que o orvalho secou. Flores com água ou orvalho apodrecem na secagem. No caso da camomila, o que interessa são as flores, e o momento da colheita faz diferença na qualidade do material. Então vem a secagem. Essa talvez seja uma das etapas mais importantes para garantir a qualidade da camomila depois da colheita. Antes de iniciar a secagem, é preciso retirar a terra, pedras, outras plantas e partes sujas, descoloridas, manchadas ou danificadas. Escolha um ambiente limpo, seco, protegido de chuva, bem ventilado e sem incidência direta de sol. E também protegido de poeira e de insetos. Coloque as flores sobre uma tela, uma peneira grande ou uma bandeja limpa, formando uma camada fina. E como saber depois quando está pronta? A flor ela deve estar bem seca e quebradiça, sem apresentar sensação de umidade. Depois de bem secas, vem o armazenamento. Retire as folhas ou partes estranhas. Coloque num recipiente limpo, seco e bem fechado. Mantenha protegido da luz, calor e umidade. E por que todo esse cuidado? Porque produzir uma planta medicinal não termina na colheita. A qualidade da matéria-prima depende de todo o caminho. Identificação correta da planta, cultivo, manejo, colheita, secagem e armazenamento e preparo. Falando em preparo, chegou a hora do chá. E o preparo certo faz toda a diferença. A camomila é uma planta aromática. Então, não se ferve a flor, senão perde o óleo essencial. O certo é a infusão. De maneira geral, coloque-se a planta em água quente e deixe em contato por alguns minutos, mantendo o recipiente protegido. Depois o preparo é coado. E ela não é só chá, não. Dá para fazer compressa, gargarejo, com a infusão mais concentrada e até tintura, que é a flor macerada no álcool, para quem quer conservar o princípio ativo por mais tempo. E nada de pensar que porque é uma planta conhecida e usada há gerações, ela é automaticamente isenta de cuidados. A camomila possui diversos compostos de interesse, entre eles flavonoides, óleos essenciais, mas estudos relacionam a planta a atividades anti-inflamatórias, antisséptica, espasmódica, além de outras estudadas. Também é importante lembrar que o uso das plantas medicinais, especialmente por crianças, gestantes e lactantes, e pessoas também que utilizam medicamentos, deve ser orientado por um profissional de saúde. E assim, da semente à flor, a camomila mostra que cada etapa faz diferença. Um bom cultivo, uma colheita cuidadosa, uma secagem bem feita são o que garantem uma planta de qualidade lá no final. Chegamos ao fim do nosso programa, o Emater dá o recado. Um grande abraço a todos e uma excelente semana.
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0: Agora são 21 para as 9, temperatura está em 20 graus no Vale do Taquari. 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
1: Da minha salvação, em vós espero, ó Senhor, todos os dias.

Recordai, Senhor meu Deus, vossa ternura e a vossa compaixão, que são eternas. Não recordeis os meus pecados quando jovem, nem vos lembreis de minhas faltas e delitos. De mim lembrai-vos, porque sois misericórdia e sois bondade sem limite, ó Senhor.

O Senhor é piedade e retidão, e reconduz ao bom caminho os pecadores. Ele dirige os humildes na justiça, e aos pobres ele ensina seu caminho.

0: Leitura da carta de São Paulo aos Filipenses. Irmãos, se existe consolação na vida em Cristo, se existe alento no mútuo amor, se existe comunhão no Espírito, se existe ternura e compaixão, tornai então completa a minha alegria. Aspirai a mesma coisa, unidos no mesmo amor. Vivei em harmonia, procurando a unidade. Nada façais por competição ou vanglória, mas com humildade, cada um julgue que o outro é mais importante. E não cuide somente do que é seu, mas também do que é do outro. Tende entre vós o mesmo sentimento que existe em Cristo Jesus. Jesus Cristo, existindo em condição divina, não fez do ser igual a Deus uma usurpação, mas esvaziou-se a si mesmo, assumindo a condição de escravo e tornando-se igual aos homens. Encontrado com aspecto humano, humilhou-se a si mesmo, fazendo-se obediente até a morte e morte de cruz. Por isso, Deus o exaltou acima de tudo e lhe deu o nome que está acima de todo nome. Assim, ao nome de Jesus, todo joelho se dobre no céu, na terra e abaixo da terra. E toda língua proclame: Jesus Cristo é o Senhor, para a glória de Deus Pai. Palavra do Senhor.
1: Graças a Deus.

Naquele tempo, Jesus disse aos sacerdotes e anciãos do povo: que vos parece? Um homem tinha dois filhos. Dirigindo-se ao primeiro, ele disse: filho, vai trabalhar hoje na vinha. O filho respondeu: ah, não quero. Mas depois mudou de opinião e foi. O pai dirigiu-se a outro filho e disse a mesma coisa. Ele respondeu: sim, senhor, já vou. Mas não foi. Qual dos dois fez a vontade do pai? Os sumos sacerdotes e anciãos do povo responderam: o primeiro. Então Jesus lhes disse: em verdade vos digo que os cobradores de impostos e as prostitutas vos precedem no reino de Deus. Porque João veio até vós num caminho de justiça, e vós não acreditastes nele. Ao contrário, os cobradores de impostos e as prostitutas creram nele. Vós, porém, mesmo vendo isso, não vos arrependestes para crer nele.

0: irmãos e irmãs presentes aqui na igreja. Eu penso em vocês que vieram de casa com um dia meio chuvoso e podiam ter ficado em casa tranquilos, assim como tantos que escutam a missa pelo rádio. O que que vocês estão procurando? Não apenas cumprir um preceito, há uma sede de escutar o que que Deus nos diz. Só que as leituras que nós ouvimos, elas são trechos e tem que procurar entender o nexo. Por que que a igreja colocou estas leituras? O que quer nos dizer com tudo isto? Então vamos ver se nós procuramos colher qual é o significado dessas leituras proclamadas hoje, que é também o dia da Bíblia, um dia especial dedicado à palavra de Deus. Temos inicialmente ali o livro do profeta Ezequiel. Bem, Deus chama a todos para construir um mundo de fraternidade, um mundo de paz, de justiça. Mas diante da proposta de Deus, nós podemos dizer sim, ou também que podemos dizer, ah, não quero nada com isso, e dizer não. Então, na primeira leitura, o profeta Ezequiel está falando aos exilados israelitas, exilados na Babilônia. Ele os incita a viverem de acordo com o sim que eles deram na aliança. Deram sim a Deus, se comprometeram. Agora, aqui tem só esse trechinho breve, mas há todo um contexto em que se fala de uma vinha, podemos dizer uma chácara, em que o dono procura cultivar plantas frutíferas nesta chácara e coloca todo o cuidado, planta árvores de boa qualidade, parreiras, vai podando, vai cuidando. E apesar disso, na hora de colher frutos, só vem umas coisas amargas, não produzem nada. Então se cansa e acaba descuidando, não vale a pena cuidar tanto, gastar tempo e tanto cuidado com uma fazenda, com uma roça, um quintal aí que não produz nada. Então, abandona de vez e rejeita. Aquilo que era o amor, o cuidado para esta vinha, se transforma em desleixo e abandono porque não vê frutos. É uma alegoria, é uma imagem que o profeta usa para dizer, o povo de Israel é esta chácara, esta vinha, esta fazenda. Deus teve inúmeros cuidados com este povo, mas só viu frutos amargos, infidelidade e aliança, manifestações superficiais de uma religiosidade sem sentido e, na verdade, um espírito de egoísmo, de exploração dos mais fracos e de falta de fé verdadeira. E o que aconteceu depois? Vieram os profetas, muitos deles foram perseguidos e até mortos. Então Deus abandonou este povo e foi vencido pelos babilônios, que os levaram escravos. Os sobreviventes foram levados para Babilônia como exilados. Então o profeta está mostrando, através dessa comparação, que é preciso ser fiéis à aliança com Deus para ter esta bênção de Deus. Então a primeira leitura mostra esta resposta: o sim ou o não tem consequências diferentes. A segunda leitura é um trechinho da carta de Paulo aos Filipenses. Em poucas palavras, o que que diz o apóstolo? Ele mostra que Jesus, o Filho de Deus, não achou que era indigno dele deixar a sua condição divina e tornar-se um de nós, assumir a realidade humana. Para quê? Para dizer sim a Deus em nosso lugar, porque nós tínhamos dito não, a natureza humana se afastou de Deus. Então, dizer sim a tal ponto de aceitar morrer numa cruz. Então, a obediência até a morte de cruz. Este exemplo de Jesus, que se despojou da grandeza de Filho de Deus para aparecer em natureza humana e sofrer, para mostrar, vale a pena sim dizer sim ao Pai, a Deus. E depois ele foi glorificado. Então ele termina dizendo que todo joelho se dobre no céu, na terra e nos e abaixo da terra, porque Jesus Cristo é Senhor, pela obediência ao Pai, pelo sim que deu ao Pai. E no Evangelho, então, Jesus apresenta esta parábola, esta pequena comparação, uma historieta, digamos uma pequena alegoria, que um pai, dois filhos, faz a mesma proposta: vai trabalhar na roça. Ah, sempre eu, não quero ir hoje. Tá bom, então fala pro outro, mas depois vai. Ah, no fim acaba indo. O segundo: sim, já vou, mas não vai. É a pergunta de Jesus: qual dos dois fez a vontade do pai? Não da boca para fora, mas de fato, quem que assumiu? É o primeiro, que disse que não ia, mas foi. Aí Jesus tira as comparações. Jesus tinha endereço certo com esta parábola. Ele se dirigia a dois grupos dominantes no seu templo aí em Israel. Havia os fariseus, os anciãos do povo, sacerdotes do templo, que se consideravam justos, porque cumpriam algumas um monte de determinações da lei de Moisés, mas tinham um coração corrupto e não acreditavam naquilo que devia crer, não aceitavam a Jesus. Então, esses fariseus eram o grupo dos que se consideravam justos, enquanto que havia os cobradores de impostos, que eram funcionários públicos a serviço de Roma, cobravam os impostos e eram safados, que cobriam um pouco a mais e guardavam no seu bolso. Eram considerados uma classe de pecadores públicos, e com eles as prostitutas, pelo seu estilo de vida. Então, nessa comparação, Jesus diz: olhe, vocês não acreditam na proposta do reino que eu estou anunciando. Vocês não acreditaram em João Batista. Conta que muitas prostitutas e muitos cobradores de impostos creram nele e mudaram de vida. Então, eles entrarão no reino dos deus. Vocês não, vocês são excluídos porque não querem acreditar. Então, essa parábola tinha um endereço certo de Jesus para estes que se consideravam os tais, os justos, os perfeitos, por observarem externamente certas prescrições, um monte de leis, de minúcias, mas faltavam a fé, não tinham fé, não diziam sim a Deus, mas apenas pensavam em si mesmos. Enquanto que outros, que realmente eram pecadores, mas quando escutaram a proposta de Jesus, mudaram de vida. Exemplo, o próprio Mateus, que narra estes episódios. Ele foi um dos que mudou completamente de vida quando conheceu Jesus e escutou a proposta de Jesus, se tornou um apóstolo, um evangelista e um grande propagador do evangelho. Outro exemplo, Maria Madalena, de prostituta, se tornou uma apaixonada por Cristo, mudou de vida, se tornou uma grande santa. Dois exemplos, claro, que já aparecem no evangelho junto com outros, e que mostra que quem diz sim a Deus e aceita a proposta de Jesus, se converte, é herdeiro do reino de Deus. Os que se acham perfeitos, mas se recusam a crer e a mudar as suas atitudes de egoísmo, serão excluídos. Porque eles se excluem, não acolhem a palavra de Deus. Então, neste dia dedicado à Bíblia, o que que isso pode dizer para nós? Porque a palavra de Deus é atual. Também para nós, Deus nos faz a proposta, vem o Evangelho, tem Jesus Cristo e tem outras propostas. Então, qual é a atitude nossa na comparação que Jesus faz, os dois filhos? Quer dizer, sim, tudo bem, só que depois não assumimos. Sim, fui batizado, fiz a primeira comunhão, mas depois não assumo mais nada. Será que é isso? Ou então, alguns que talvez não tiveram tanta oportunidade e realmente não assumiram, mas quando se dão conta, mudam de comportamento e realmente assumem a proposta do reino de Deus, praticam obras boas e procuram acertar os passos. Cada um tem que ver, diante da palavra de Deus, qual é a resposta que nós estamos dando, porque essa palavra não é só para quem viveu há 2000 anos atrás, ela é atualíssima para nós hoje também. Renovemos a fé rezando: creio em Deus, Pai Todo-Poderoso, Criador do céu
1: e da terra, e em Jesus Cristo, seu único Filho, nosso Senhor, que foi concebido
0: pelo poder do Espírito Santo, nasceu da Virgem Maria, padeceu sob Pôncio Pilatos, foi crucificado, morto e sepultado, desceu à mansão dos mortos, ressuscitou ao terceiro dia, subiu aos céus, está sentado à direita de Deus Pai Todo-Poderoso, donde há de vir a julgar os vivos e os mortos. Creio no Espírito Santo, na Santa Igreja Católica, na comunhão dos santos, na remissão dos pecados, na ressurreição da carne, na vida eterna. Amém. E animados pela fé que acabamos de professar, dirigimos a Deus nossas preces, dizendo: acolhei a nossa prece, ó Senhor.
1: Acolhei a nossa prece, ó Senhor.
2: Pelo nosso bispo Itacir, presbíteros, diáconos, para que renovem suas vidas o ardor pela missão, rezamos.
1: Acolhei a nossa prece, ó Senhor.
2: Pelos irmãos e irmãs de vida consagrada na Igreja, para que vivam com fidelidade o seu carisma e ofereçam testemunho da vivência das virtudes cristãs, rezamos.
1: Acolhei a nossa prece, ó Senhor.
2: Para que a comemoração do Dia Nacional da Bíblia seja um incentivo à leitura e à meditação da Palavra de Deus nas comunidades, rezamos.
1: Acolhei a nossa prece, ó Senhor.
2: Pelos nossos governantes de todas as nações, para que se empenhem na busca pela paz e pela promoção do bem comum, rezamos.
1: Acolhei a nossa prece, ó Senhor.
2: Por Alcira Luft, Glorice Greff, Fidel Esquena, cujo sétimo dia hoje recordamos, para que Deus, nosso Pai de misericórdia, acolham em seu reino eterno e conforte a família enlutada, digamos:
1: acolhei a nossa prece, ó Senhor.
0: Tudo isso vos pedimos, ó Pai, por Jesus Cristo, vosso Filho, na unidade do Espírito Santo.
1: Amém.

0: Rogai, irmãos e irmãs, para que este nosso sacrifício seja aceito por Deus, Pai Todo-Poderoso.
1: Receba, Senhor, por tuas mãos este sacrifício, para a glória de seu nome, para o nosso bem e de toda a sua santa igreja.
0: Concedei-nos, Deus da misericórdia, que vos agrade esta nossa oblação e que ela nos abra a fonte de toda a bênção. Por Cristo nosso Senhor.
1: Amém.
0: O Senhor

Que pertence a vossa imensa glória, socorrerá nós mortais com a vossa divindade e servir-vos da nossa condição mortal como remédio para nos libertar da morte e abrir

Na verdade, vós sois santo, ó Deus do universo, e tudo que criastes proclama vosso louvor. Porque por Jesus Cristo, vosso Filho, Senhor nosso, e pela força do Espírito Santo, dais vida e santidade a todas as coisas, e não cessais de reunir para vós um povo que vos ofereça em toda parte do nascer ao pôr do sol um sacrifício perfeito. Por isso, ó Pai, nós vos suplicamos, santificai pelo Espírito Santo as oferendas que vos apresentamos para serem consagradas, a fim de que se tornem o corpo e o sangue de vosso Filho, nosso Senhor Jesus Cristo, que nos mandou celebrar estes mistérios. Na noite em que ia ser entregue, Jesus tomou o pão, pronunciou a bênção de ação de graças, partiu e o deu a seus discípulos, dizendo: tomai todos e comei, isto é o meu corpo, que será entregue por vós.

Do mesmo modo, no fim da ceia, ele tomou o cálice em suas mãos, pronunciou a bênção de ação de graças e o deu a seus discípulos, dizendo: tomai todos e bebei. Este é o cálice do meu sangue, o sangue da nova e eterna aliança, que será derramado por vós e por todos para remissão dos pecados. Fazei isto em memória de mim.

0: Mistério da fé e do amor.
1: Todas as vezes que comemos deste pão e bebemos deste cálice, anunciamos, Senhor, a vossa morte enquanto esperamos a vossa vinda.
0: Celebrando agora, ó Pai, o memorial da paixão redentora do vosso Filho, da sua gloriosa ressurreição e ascensão ao céu, e enquanto esperamos sua nova vinda, nós vos oferecemos em ação de graças este sacrifício vivo e santo.
1: Aceitai, ó Senhor, a nossa oferta.
0: Olhai com bondade a oblação da vossa Igreja e reconhecei nela o sacrifício que nos reconciliou convosco. Concedei que, alimentando-nos com o corpo e o sangue do vosso Filho, repletos do Espírito Santo, tornemos em Cristo um só corpo e um só Espírito.
1: O Espírito nos una num só corpo.
0: Que o mesmo Espírito Santo faça de nós uma eterna oferenda para alcançarmos a herança com os vossos eleitos. A Santíssima Virgem Maria, Mãe de Deus, São José, seu esposo, os vossos santos apóstolos e gloriosos mártires, São Pedro, nosso padroeiro, São João Batista Scalabrini e todos os santos que não cessam de interceder por nós na vossa presença.
1: Fazei de nós uma perfeita oferenda.
0: Nós vos suplicamos, Senhor, que este sacrifício da nossa reconciliação estenda a paz e a salvação ao mundo inteiro. Confirmai na fé e na caridade a vossa Igreja, que caminha neste mundo com o vosso servo, o Papa Leão, agora em visita pastoral à França, e o nosso Bispo Itacir, acompanhando o Congresso das Famílias, e os bispos do mundo inteiro, os presbíteros, os diáconos, os outros ministros e o povo por vós redimido. Atendei propício às preces desta família que reunistes em vossa presença. Reconduzi a vós, Pai de misericórdia, todos os vossos filhos e filhas dispersos pelo mundo inteiro.
1: Lembrai-vos, ó Pai, da vossa Igreja,
0: e acolhei com bondade no vosso reino os nossos irmãos e irmãs que partiram desta vida, pelos quais celebramos esta Santa Missa. Em particular, lembrai-vos de Alcira Coferri Luft e Fidel Schena, no sétimo dia de falecimento, e Glorice Greffe, também no sétimo dia de falecimento, de Lucenio Carlos Bazzanella e Diomedes Orlandini, um ano de falecimento, e de todos os demais que morreram que partiram desta vida e morreram na vossa amizade. Unidos a eles, esperamos também nós saciar-nos eternamente da vossa glória. Por Cristo, Senhor nosso, por ele dais ao mundo todo o bem e toda a graça.

0: O mundo está sempre cercado de guerras, de violência, de riscos. E Deus nos pede a paz. Então, guiados pelo Espírito de Jesus, iluminados pela sabedoria do Evangelho, rezemos pela paz no mundo, a oração que o Senhor nos ensinou. Pai nosso, que estais nos céus, santificado seja o vosso nome. Venha a nós o vosso reino. Seja feita a vossa vontade, assim na terra como no céu. O pão nosso de cada dia nos dai hoje. Perdoai-nos as nossas ofensas, assim como nós perdoamos quem nos tem ofendido. E não nos deixeis cair em tentação, mas livrai-nos do mal. Livrai-nos de todos os males, ó Pai, e dai-nos hoje a vossa paz. Ajudados pela vossa misericórdia, sejamos sempre livres do pecado e protegidos de todos os perigos, enquanto aguardamos a feliz esperança e a vinda do nosso Salvador, Jesus Cristo.
1: Vosso é o reino, o poder e a glória para sempre.
0: Senhor Jesus Cristo, dissestes aos vossos apóstolos: eu vos deixo a paz, eu vos dou a minha paz. Não olheis os nossos pecados, mas a fé que anima a vossa igreja, dai-lhe segundo o vosso desejo a paz e a unidade. Vós que sois Deus com o Pai e o Espírito Santo.
1: Amém.
0: A paz do Senhor esteja sempre convosco.
1: O amor de Cristo nos uniu.

0: Felizes, felizes os convidados para a ceia do Senhor. Eis o Cordeiro de Deus que tira o pecado do mundo.
1: Senhor, eu não sou digno de que entreis em minha morada, mas dizei uma palavra e serei salvo. A fidelidade à vontade de Deus não é medida por palavras, mas sim por fatos e ações. Vamos nos aproximar para receber Cristo, alimento espiritual para a nossa vida.

0: Nisto conhecemos o amor que Jesus deu a vida por nós. Portanto, também nós devemos dar a vida pelos irmãos. Oremos. Fazei, Senhor, que este sacramento celeste renove inteiramente a nossa vida, para que, anunciando a morte de Cristo, possamos participar de sua herança gloriosa. Ele que vive e reina pelos séculos dos séculos.
1: Amém.
0: Quero sentar um momentinho. Inicialmente, queremos lembrar que se aproxima o período das celebrações da primeira Eucaristia em nossa paróquia. Queremos salientar a importância da renovação das promessas do batismo, que deveria acontecer antes da primeira comunhão, segundo as orientações da Igreja, significado que ela tem. Então, é importante que, na medida do possível, nesta celebração deveriam participar também os pais e os padrinhos de batismo, se tiverem condição de estar presente, que não moram longe. A partir do mês de outubro, vamos ver aí a quando, passaremos pelas comunidades para repassar as diretrizes diocesanas da ação pastoral. Aliás, é uma sugestão que veio das próprias pessoas que participaram quando veio a equipe diocesana a nos tratar disto. E já nesta semana entramos no mês de outubro, o mês das missões, também chamado mês do Rosário, mês de Nossa Senhora Aparecida, que tem o dia da criança, e tantas celebrações, primeiras eucaristias e encaminhamentos. Do ponto de vista civil, teremos eleições no Brasil, e cada eleitor é convocado a dar os 6 votos para representantes dos vários cargos públicos, desde deputado estadual até presidente da República. As eleições são um grande momento democrático, representam o direito do cidadão de delegar, escolher quem ele vai encarregar de administrar em seu nome o bem comum. Então, cada qual tem que ser... É um grande exercício de democracia, e sem dúvida participar nas decisões e escolher quem vai delegar para governar é importante. Infelizmente, falta de espírito democrático, a desinformação e a intolerância podem contaminar as pessoas, e, em lugar das eleições serem um exercício de democracia, podem se tornar uma guerra e causar divisões não só entre partidos, mas entre membros de grupos, até nas comunidades, na igreja e nas famílias. Que isso não aconteça, não ocorra entre nós cristãos. Seria negar nossa identidade de cristãos e negar o Evangelho. É bom e saudável que haja diversas propostas, mais candidatos, para poder escolher o que cada um achar melhor. Por isso, é preciso informar-se e saber em quem se vai votar. Mas omitir-se também não é bom. Omitir-se e não votar é delegar a outros o direito que cada um tem de escolher os governantes. Isso não é bom. E é inevitável que, após a apuração dos resultados, haja candidatos eleitos e outros não eleitos. E entre os eleitores haverá quem se considera vencedor e outros que se julgam derrotados. Na verdade, quem votou com responsabilidade, com consciência, não deveria se considerar derrotado, porque cumpriu o seu dever cívico. Mas é preciso também aceitar o resultado das urnas com serenidade, respeitando a decisão da maioria. Isso é democracia. De qualquer forma, rezemos para que o Espírito Santo ilumine as nossas escolhas. E Nossa Senhora Aparecida, padroeira do Brasil, esteja presente cuidando deste momento importante da nossa nação, e cada um tenha a responsabilidade de uma escolha consciente e responsável em quem vai votar. Também é importante que a gente viva esta semana que precede essas eleições é com serenidade, porque é não se deixar contaminar por algum espírito exagerado. Cada um é livre de ter a sua opinião, mas que isso não prevaleça sobre um direito maior de vivermos em paz, em harmonia, mesmo nas diferenças. É o que nós queremos pedir também na oração. Canto antes da bênção.

0: O Senhor esteja convosco.
1: Ele está no meio de nós.
0: Por intenção de Nossa Senhora Aparecida, desça sobre vós a bênção de Deus Todo-Poderoso, Pai, Filho e Espírito Santo.
1: Amém.
0: Um bom domingo, uma boa semana. Vamos em paz e o Senhor nos acompanhe.
1: Graças.

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1: Caríssimos irmãos, caríssimas irmãs, o perdão libera das escravidões do pecado do passado. Muitas pessoas vivem como em uma prisão perpétua interior. Parece que estão na cadeia, esmagados pelos sentimentos de culpa por causa dos erros feitos no passado. Mas Jesus abre as portas das nossas prisões, desfaz as forças sobre as quais frequentemente arrastamos nós mesmos e os outros. Jesus sabe que o homem não equivale ao seu pecado. Ao Senhor não interessa o passado, é Deus do futuro. As palavras de Jesus e os seus gestos quebram o esquema bons e maus, culpados e inocentes, aos olhos que vem o pecado, concluiu o padre Hermes, se pede de ver o sol, a luz mais importante do escuro. O grão vale mais que o joio, o bem pesa mais que o mal. Somente se o nosso coração estiver aberto, será possível acolher a misericórdia de Deus. Esta foi a exortação que o Papa Francisco fez na manhã de quinta-feira, numa quinta-feira, na missa celebrada lá em Roma. Na homilia, Francisco comentou a fidelidade de Deus e a fidelidade do seu povo. E na leitura de Jeremias, o Papa destacou que Deus é sempre fiel, porque não pode renegar a si mesmo, enquanto o povo não presta atenção à sua palavra. Jeremias narra de tantas coisas que Deus fez para chamar a atenção os corações do povo, mas o povo permanece na sua infidelidade. Se o coração estiver fechado, a misericórdia de Deus não entra. Meu irmão, se o teu coração está fechado, escravizado, como contar com a misericórdia de Deus? Como crescer no perdão? Não deixa entrar a voz do Senhor, que como Pai amoroso sempre nos pede para abrir-nos a sua misericórdia e ao seu amor. Rezemos os salmos todos juntos. Escutem hoje a voz do Senhor. Não endureçam o seu coração. O Senhor sempre nos fala assim, inclusive com ternura de Pai, nos diz: voltem a mim com todo o coração, porque sou misericordioso e piedoso. Mas quando o coração ternura de Pai nos diz: voltem a mim com todo o coração, porque sou misericordioso.

para aqueles que tinham estudado as escrituras. Os doutores da lei, que conheciam a teologia, mas eram tão fechados. A multidão, ao invés, estava impressionada, tinha fé em Jesus, tinha o coração aberto, imperfeito pecador, mas coração aberto. Então a importância de pedir perdão. Pedir perdão. Teólogos, diz o Papa, tinham um comportamento fechado. Sempre buscavam uma explicação para não entender a mensagem de Jesus. Pediam-lhe um sinal do céu, sempre fechados. Era Jesus que tinha de se justificar aquilo que fazia. Esta é a história. A história daquela fidelidade falida. A história dos corações fechados. Dos corações que não deixam a misericórdia de Deus entrar. Que se esquecem das palavras de perdão. Perdoa-me, Senhor. Simplesmente porque não se sentem pecadores. Se sentem juízes dos outros. Uma longa história de séculos estava esta fidelidade falida. Acontecia. Jesus a explica com duas palavras-chave para colocar fim, para terminar o discurso desses hipócritas. Quem não está comigo está contra mim. Ou você é fiel com seu coração aberto ao Deus que é fiel a você, ou você está contra ele. Quem não está comigo, quem não está comigo, está contra mim. Apeguemos-nos à misericórdia, o amor e o perdão de Deus. E façamos todos nós esse exercício do perdão e da misericórdia. Com a bênção de Deus, Pai, Filho e Espírito Santo.

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0: Como é que estamos tutti sani, Brigolin? Ascolta, Brigolin, volevo homenagear uma persona muito legal, quase da cordeira. É a Thaís Madon, cura de aniversário, a comadre de casamento. Se te me ouve, manda uma música para ela. Tchau, Muritina, Brigolin, te agradeço.
1: Tá bom, Lora, lá para Joselino de Mussilinha, cordilheira. Lá para a comadre, é na bela música italiana, moremos fora quase um pouquinho. 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É, a partir da semana que vem, quem quiser, fiche para a festa de São Marco, lá na barbearia de Fabris, bairro Planalto. Saluto grande lá para o Fabris, que diz que vai à festa, tá ali em Anitta, essa hora qua. Lá para Gessir Bufão da Santa Teresina, a safora prima, Gessir Bufão, gente boa, bom giorno, grazie para a companhia. 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Sicuro, cioè. 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
1: Meus queridos ouvintes, gauchada do Brasil, sempre muito motivado, estou chegando com o programa Encontro com os Serranos até a sua agradável companhia, pelas ondas amigas dessa que é a nossa Rádio do Coração. Sejam todos bem-vindos. Abraços a quem já nos acompanha por tantos recantos desse nosso lindo país e também a quem está mais distante ainda e, pela internet, dá-nos o calor da sintonia. Hoje, final de mês, teremos a Tertúlia Serrana trazendo para subir nesse palco imaginário um renomado grupo musical gaúcho, pelo qual temos respeito e admiração. Trata-se do grupo Os Monarcas, que tem sua sede em Erechim, aqui no nosso Rio Grande. 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
1: O grupo Os Monarcas tem mais de 52 anos de exitosa carreira, já com muitos discos lançados, e teve por fundadores os gaiteiros e compositores Gildinho e Chiquito, irmãos entre si. Por muitos anos, os dois irmãos atuaram conjuntamente ao lado de bravos e talentosos músicos, até que, em 1990, por motivo de saúde, Chiquito se afastou dos palcos, voltando às atividades 5 anos mais tarde, fundando o próprio grupo, Chiquito e Bordoneiro. Ao longo da carreira, o grupo Os Monarcas conquistou o reconhecimento nacional e internacional, realizando apresentações por todo o Brasil e também com 2 turnês pelos Estados Unidos, além de gravar mais de 50 trabalhos entre álbuns e DVDs e conquistar 10 discos de ouro. Em suas principais honrarias destacam-se Medalha de Mérito Farroupilha, considerada a maior distinção concedida pela Assembleia Legislativa do Rio Grande do Sul, além de prêmios como o Sharp, Prêmio Tim da Música, Troféu Guri e Prêmio Vitor Mateus Teixeira. Meio século de paixão pela música tradicionalista gaúcha. Isso e muito mais é o grupo Os Monarcas. O repertório musical reúne grandes sucessos, tais quais Bugio do Fole Solto, cheiro de galpão, brasil de bombacha, o vento, vaneira grossa, cantar é coisa de Deus e outras, sendo uma referência da cultura gaúcha. Em 2025, os monarcas perderam seu líder, Gildinho, mas seguem sua trajetória honrando seu legado e mantendo viva a tradição, com uma formação sólida dedicada à preservação da música regional. Para shows, bailes e eventos, o contato oficial do escritório é 54 99458 4690 ou 54 3321 5505. Vou repetir aí, telefone fixo 54 3321 5505. Os monarcas seguem firmes na missão de levar a alegria e a boa música a todos os rincões. O legado fica e a história continua. Vamos trazer a música de nossos convidados aqui na Tertúlia Serrana. E como já referido, subindo ao palco imaginário dos serranos, grupos monarcas interpretando Não Encoste a Barriguinha, e depois os serranos com Jeito de Galpão, uma linda milonga para vocês. Vai lá, Ganso.

Rodamos do Varguinhas e do João Argenir dos Santos, Não Encoste a Barriguinha. E com os Serranos, do João Alberto Preto, de minha autoria, Jeito de Galpão. Breve pausa e logo a sequência do programa.

0: 12:15.
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0: De volta, agradável companhia de todos vocês, queridos ouvintes, com o programa Encontro com os Serranos. 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
0: 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Regressando com nossa tertúlia serrana, hoje abrirei uma exceção em nosso programa eminentemente musical para rodar neste bloco uma homenagem muito significativa que recebemos a propósito dos 58 anos do Conjunto Musical Os Serranos, ocorrido no domingo passado, dia 20 de setembro, dia do gaúcho e dia de nosso aniversário profissional. Quem a prestou foi Marcelo Drescher, de Cachoeira do Sul, com o apoio do Dr. Odócio Pinheiro, ambos comunicadores da Rádio Integração 106.3 FM de São Pedro do Sul, aqui do Rio Grande. Com muito gosto levarei essa mensagem ao ar, sublinhando minha gratidão a esses dois queridos fãs e amigos, meus irmãos de uma ordem maior, justa e perfeita. Roda aí, amigo Ganso.
2: Caros ouvintes, muitas vezes tenho certeza cada um de vocês desejou saber algo sobre o futuro. Como, por exemplo, se o que está fazendo dará certo, se o esforço empreendido atingirá o ponto desejado, ou, para os mais drásticos, quando será o seu último dia. Deixa disso. A incerteza é nossa companheira constante. Vivemos em um estado de não saber, e é exatamente isso que mantém a vida pulsante. Se soubéssemos tudo de antemão, não haveria surpresa, transformação e nem crescimento. É justamente a incerteza que abre espaço para nossas escolhas e para todas as consequências que delas brotam. Caminhamos sem garantias, mas com a liberdade de construir algo significativo a partir do que somos e do que ousarmos decidir. E é essa abertura infinita de caminhos, imprevisíveis, mutáveis e provocativos, que faz com que os resultados da nossa jornada possam ser extraordinários ou extraordinariamente inesperados. Cada escolha que fazemos abre portas, fecha outras e desenha caminhos que só conseguimos enxergar por completo quando já estamos longe demais para voltar. Escolhas são pequenas sementes. Algumas florescem em sucesso, outras em aprendizado e algumas simplesmente não vingam. Mas todas, sem exceção, moldam quem nos tornamos. Pois quando acertamos em cheio, nos alegramos. Quando chegamos quase lá, realinhamos. E quando erramos, devemos aprender. Mas de comum, em todas as situações, tem-se a certeza de que devemos seguir em frente. Porque a vida não espera que tenhamos certeza. Ela avança e nós avançamos junto. Carregando dúvidas, expectativas e aquela sensação permanente de que estamos improvisando. O sucesso, quando chega, nunca é fruto de um único gesto. É o acúmulo de tentativas, quedas, recomeços e decisões que tomamos, mesmo tremendo por dentro. E se em nossa vida é assim, imagina na trajetória de um grupo. Nele, as incertezas se multiplicam, as escolhas se tornam mais sensíveis, muito mais sensíveis, e as consequências ganham dimensões coletivas. Portanto, manter um grupo vivo por décadas exige não apenas talento, mas harmonia, respeito, renúncia e a capacidade de atravessar juntos as fases boas e ruins. Odócio e ouvintes, reflitam comigo, ponderem comigo. No caso dos serranos, uma trajetória de 58 anos não nasce do acaso. Ela é fruto de inúmeras decisões compartilhadas, de acordos silenciosos, de persistência e de uma sintonia que transformou desafios em continuidade. Não temos ideia de quantas vezes o grupo passou por crises de toda espécie, pois assim ocorre em nossas vidas, momentos de incertezas angustiantes, mas seguiram. Pois, como já foi dito, as incertezas são como mosaicos com os quais compomos o caminho, formando um desenho que estrutura nossa jornada. Fragmentos de decisões e experiências que só revelam seu sentido quando olhamos para trás e percebemos como cada parte contribuiu para o todo. Assim como algo que só revela sua beleza quando visto à distância, no seu conjunto. A incerteza é nossa companheira constante. Vivemos em um estado de não saber. Não sabemos onde vamos chegar, onde vamos parar, nem até quando teremos forças para continuar. E, paradoxalmente, é essa incerteza permanente que mantém a vida pulsante. E assim vejo os serranos, um grupo que chega aos seus 58 anos como um dos esteios da música gaúcha. Poucos grupos conseguiram atravessar tantas décadas mantendo viva a sua essência, a essência do Rio Grande. Ao mesmo tempo em que dialogou com novas gerações. A trajetória deles não é apenas longa, é profundamente significativa, mantendo um compromisso raro com a tradição, percebido na qualidade musical e na postura. Tornaram-se referência. Cada acorde, cada verso e cada apresentação carrega um compromisso raro com a tradição. Os serranos ajudaram a moldar a identidade cultural de nosso estado, ou seja, a de um povo que trata suas manifestações com carinho de quem manipula um objeto raro, não descartável. A autenticidade que atravessa gerações e a fidelidade inabalável às raízes fazem dos serranos não apenas um símbolo da música gaúcha, mas exemplo mundial de como a tradição pode permanecer viva, relevante e componente fundamental na história afetiva de milhares de pessoas. Celebrar essa marca histórica de 58 anos é ao mesmo tempo comemorar a força da cultura do Sul que encontrou nos serranos guardiões fiéis. Cada década atravessada, cada palco conquistado, cada canção que ressoou pelos rincões e cidades do mundo, reafirma o compromisso desse grupo com aquilo que o torna único: verdade, identidade e paixão. que muitos outros anos de estrada venham e que os homens que hoje carregam este legado mantenham viva a energia, a inspiração e a coragem de renovar o grupo, quando necessário, sem jamais abandonar seus propósitos. Os gaúchos precisam disso, a música precisa disso e a nossa tradição agradece. Caros ouvintes, toda pessoa carrega uma história, mas quando diversas delas se unem em torno de um propósito comum, ampliam-se, se multiplicam e deixam marcas que atravessam o tempo. Como a trajetória dos serranos, exemplo vivo de que, quando caminhos se encontram, eles não apenas se completam, se eternizam.

breve pausa e logo continuaremos com vocês trazendo muita música nessa nossa tertúlia serrana de final de mês. Até já, meus ouvintes.

0: 12:35.
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0: Regressando com o nosso encontro, a agradabilíssima companhia dos nossos fãs e amigos, por essa que é a sua rádio favorita, sua rádio do coração. 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
0: Regressando com o nosso programa, é a Tertúlia Serrana que traz os monarcas para cantarem juntamente com os serranos. Com eles, rodaremos Tenho Que Andar, obra de João dos Santos e Chico Brasil. E depois, os serranos, Na Levada do Fole, de Jefferson Brás Madruga e Tonão Pereira. E concluindo o bloco, novamente os monarcas cantam Fandangueando, obra composta por João Pantaleão Leite e João dos Santos e ainda do Gildinho. Vai lá, Ganso!

Acordamos para vocês com os Monarcas, Tenho Que Andar. Depois com os Serranos, Na Levada do Fole. E com os Monarcas, a música Fandangueando. Pequeno intervalo e logo a sequência da Tertúlia Serrana de hoje.

0: Meio-dia e 51.
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0: De volta com o nosso encontro sob o prestígio da companhia de todos os nossos queridos ouvintes. 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
0: 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De regresso com o programa, nesta tertúlia serrana, trazemos com os serranos de Marinê Siqueira e Celso Brás, doutor e domador. Depois a obra Faca Prateada, com Os Monarcas, composta por João Pedro Locatelli, João Alberto Preto e Luiz Lanfredi. E com Os Serranos encerrando o bloco, Cheirando a Creorim, do Alex Silveira e do André Teixeira. Vai lá, Ganso!

Caros ouvintes, rodamos para vocês com os Serranos, Doutor e Domador. Depois os Monarcas cantaram Faca Prateada e os Serranos voltam ao palco imaginário e tocaram e cantaram Cheirando a Creolim. Um pequeno intervalo e prosseguiremos em seguida com mais músicas aqui na Tertúlia Serrana de hoje, por sua Rádio do Coração. Até já!

0: 1:11.
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0: O programa Encontro com Serranos volta à audiência de todos que nos prestigiam com essa amável sintonia. 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
0: Regressando com o programa, trazemos mais músicas e músicas bonitas dos Serranos e dos Monarcas. Eles trazem um grande sucesso, muito animada essa música, gosto demais. Vai Que Vai, composta por João dos Santos e Chico Brasil. Depois os Serranos com Noite de Inverno com Meu Pai, do Ângelo Jesus Baldez Alves e do Enio Medeiros. E os Monarcas encerram com obra composta por Varguinhas e Ivan Vargas, na obra chamada Desencontro. Vai lá, Ganso!

Rodamos com os Monarcas, Vai Que Vai. Com os Serranos, Noite de Inverno com Meu Pai. E com os Monarcas, Desencontro. Pequeno intervalo e prosseguiremos logo a seguir. Permaneçam conosco. Sua audiência é deveras importante a todos nós que trabalhamos aqui com o programa Encontro com os Serranos. Até já, meus ouvintes.

0: 1:31.
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0: voltando à agradável companhia dos nossos fãs e amigos com o programa Encontro com os Serranos. 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
0: Regressando com a nossa tertúlia serrana, uma faceta do programa Encontro com os Serranos, hoje tendo os talentosos colegas do grupo Os Monarcas a contribuir com o programa. Eles executam agora a música Erechim, História e Canto, composta pelo Gildinho e pelo Leonardo Jader Moreci Teixeira. Os Serranos prosseguem com Vaneira Serrana, composta pelo meu irmão Emerson Francisco Becker Dutra, por mim Edson Dutra e pelo Jefferson Brás Madruga. E depois, encerrando o bloco e o programa, o bugio instrumental Caraúno, de minha autoria, na interpretação dos Serranos e dos Monarcas, nossos dois grupos musicais, demonstrando uma ótima relação de amizade e profissionalismo. Eles participaram conosco do nosso mais recente DVD instrumental, Os Serranos nos Galpões das Estâncias. Vai lá, Gansoura!

0: Voltamos para vocês com os monarcas Erechim, História e Canto. Com os serranos, Vaneira Serrana. E com os serranos e os monarcas, Caraúno. Assim, queridos amigos ouvintes, estamos por concluir mais essa edição especial do programa, mas antes, ratifico o meu agradecimento pela amável sintonia de todos, pelo apoio que recebemos das empresas que localmente anunciam e aquelas que diretamente viabilizam o programa conosco e que são. 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
0: 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Senhoras e senhores, mais uma vez nossa gratidão e também agradeço ao dirigente técnico e grande amigo Ganso. Também agradeço a Jesus Cristo, grande arquiteto do universo, que nos permitiu estar com todos vocês através dessa que é uma das emissoras parceiras dos serranos. Uma rádio que se orgulha de prestigiar a nossa cultura brasileira, notadamente a gaúcha. Até a semana que vem, gauchada do Rio Grande, do Brasil e do mundo.
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0: Cristiano Araújo.
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1: Presta atenção nessa aqui, ó.

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1: Sabe aquele papo de bar? Dois amigos falando sobre amores mal resolvidos. Aquela pessoa que tá sofrendo, deprimida. Vem cá, meu amigo. Meu caso é diferente. Eu até tô sofrendo, mas eu tô vivendo.

0: 2:54.
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0: 3:24.
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0: 3:52.
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0: 4,25.
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0: 4:55.
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0: 5:27.
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0: 5:58.
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0: por falta de tempo não, viu? Você só não tem prioridade.
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0: 6:29.
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0: 6:55.
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0: Eita, sei lá, longe! Zezé de Camargo e Luciano!
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0: 8 e 2.
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